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1: 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Abrindo esse bloco com Foo Fighters, Risquid.

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0: FM, 28 para as 10.
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4: O clássico álbum solo Carry On, de Chris Cornell, vai ser lançado em vinil pela primeira vez desde o seu lançamento original em 2007. A nova edição vai chegar em versões Black Vinyl e Picture Disc duplo limitado, com remasterização assinada por Levi Saints e prensagem em 180 gramas. Além da nova masterização, o relançamento trará duas faixas bônus inéditas, Today e Rose We Choose, além de uma introdução estendida para a releitura de Billie Jean, clássico do Michael Jackson. O disco marcou uma fase importante da carreira solo de Cornell e inclui You Know My Name, tema do filme Cassino Royale, indicado ao Grammy na categoria de melhor canção escrita para cinema, TV ou outra mídia visual. Durante as gravações do álbum, o cantor sofreu um acidente de motocicleta, mas escapou sem ferimentos graves e voltou ao estúdio no mesmo dia. Cornell também revelou que buscou inspiração em Tom Jones para interpretar You Know My Name, aproveitando a experiência de gravar ao lado de uma grande orquestra. Reconhecido como um dos maiores nomes do grunge com o Soundgarden e Audioslave, Chris Cornell consolidou uma carreira solo marcante, com discos como Euphoria Morning, Scream e Higher Truth.

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0: FM 10 e 1.
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12: O documentário oficial Diano, Iron Maiden Lost Singer, dedicado à vida e à trajetória de Paul Diano, teve a sua estreia norte-americana confirmada para o dia 9 de junho em Beverly Hills. O lançamento contará com uma sessão especial de gala e chegada simultânea aos formatos DVD e Blu-ray. Antes mesmo da estreia oficial, a produção já vinha ganhando destaque em sessões exclusivas no Reino Unido e em festivais de cinema nos Estados Unidos, incluindo o Sun On Sin e o San Francisco no Commentary Festival. Dirigido por Wes Orzowski, conhecido por documentários sobre Lemmy Kilmister e The Damned, o longa revisita os anos fundamentais do Iron Maiden, período em que Diano comandou os vocais entre 1977 e 1981 e participou dos dois primeiros discos históricos da banda. Além de explorar os bastidores da ascensão da Donzela de Ferro, o documentário também funciona como uma homenagem póstuma ao cantor que faleceu em outubro.

outubro de 2024, aos 66 anos. A produção celebra o legado de Paul Di'Anno no heavy metal e sua influência definitiva na formação da identidade clássica do Iron Maiden.

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Abrindo esse bloco com Noel Gallagher's High Fly Birds, Open the Door, See What You Find.

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4: O legado de Bon Scott será celebrado mais uma vez em Nova York com a terceira edição do Bon's Birthday Bash, marcada para o dia 9 de julho no The Counting Room. O evento oficial autorizado pelo espólio do cantor homenageia a semana em que o eterno frontman do AC/DC completaria 80 anos. Entre os artistas confirmados estão Corey Glover, Steve Brown, Constantine Marolles e Jimmy Cannes. A noite também vai contar com uma exposição especial da Morrison Hotel Gallery, reunindo fotos raras de Bon Scott feitas pelo fotógrafo Steven Joester. A celebração acontece logo após o encerramento da Bon Fest, realizado em Carrie-New, cidade natal do cantor. Um dos destaques do festival foi a tradicional procissão It's a Long Way to the Top, inspirada na icônica apresentação do AC/DC sobre um caminhão em Melbourne em 1976. As homenagens antecedem ainda a turnê norte-americana Power Up do AC/DC, que começa em julho. Antes de se tornar uma lenda do rock com a banda australiana, Bon Scott também passou por grupos como The Spectors, The Valentines e Fraternity.

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0: FM, meia-noite 29.
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0: FM, 2:01.
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0: Ux FM 29 para as 3.
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0: Ux FM, 28 para as 4.
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0: FM, 4 horas.
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0: Ux FM 4:30.
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0: FM, 26 para 6.
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0: Mix FM 6 e 4.
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Salve, salve, Serra Gaúcha, muito bom dia, 7 horas mais um minuto, esse é o horário oficial de Brasília, temperatura marcando 3 graus em Caxias do Sul nessa gelada manhã de quarta-feira, hoje dia 20 de maio de 2026, 3 graus o termômetro marca também na região das Hortências em Gramado, 4 graus em Bento Gonçalves na região Vai Vinho, 3 graus nos campos de cima da serra em Vacaria, quarta-feira com muita neblina, bancos de neblina densos espalhados na região serrana, pontos com geada nessa manhã gelada de quarta-feira. Como já apontava aí a previsão do tempo, mais uma semana gélida no Rio Grande do Sul, em especial aqui na Serra Gaúcha. Tá começando por aqui o Café Passado, eu sou o Jonathan Zanotto, seja muito bem-vindo, muito obrigado pela parceria sempre desde cedo, conectado ou sintonizado em alguma das emissoras da UX FM espalhadas pela região. A gente segue juntos por aqui até as 8 horas da manhã, com clássicas do pop rock nacional e internacional, muito serviço e informação. Convido você a interagir a partir de agora pelo nosso WhatsApp 9671-1065. Mandei sua mensagem, está circulando pela serra. Tem algum serviço para ajudar a gente a repassar essa informação para a audiência? Manda para cá, 9671-1065, sempre com seu nome e sua cidade. A gente confirma a informação, a gente repassa aqui para a audiência então. Certo, está liberado o WhatsApp a partir de agora. Você pode mandar sua mensagem também pelo nosso Insta. Segue aí, @uxfm ou @JohnnyZanotto. Está liberado também para você interagir pelas redes sociais. Um bom dia, uma ótima quarta-feira. Café Passado começando com Hootie and the Blowfish. Hold my hand.

Muito bom dia, 77. Estado tem um amanhecer de quarta-feira gelado, com geada e sol entre nuvens na maior parte do Rio Grande do Sul. Em Caxias do Sul, neste momento, 3 graus.

Square com Are You Gonna Kiss Me or Not? Agora 7h11. Panorama de movimentação e fluxo nas principais rodovias da região metropolitana da Serra. Destaque nesse momento para a IRS-122. Alguns pontos com trânsito mais lento devido à condição de tempo. Até muita neblina em toda a região requer atenção especial dos condutores e motoristas. Tem trânsito lento na 122 próximo ao viaduto do Torto. E também nos pontos aí de duplicação da rodovia, mais especificamente da Brás Diesel até entroncamento com a 453, quem vem de Flores da Cunha, Caxias do Sul, também vai pegar fluxo um pouco mais lento, não chega a congestionar, mas mais lento chegando em Caxias do Sul. Movimentação se intensificando na BR-116, não há registro de congestionamento ou muita lentidão neste momento, o fluxo é mais intenso apenas. Nas proximidades aí da Universidade de Caxias do Sul. BR-470 em Garibaldi, movimentação sempre todas as manhãs com bastante intensidade do trecho do trevo da Tela Sul, entroncamento da BR-470 com a 453 até a JBS, posto do avião. Descendo a serra, aliás, tem trânsito ruim também neste momento na serra de Nova Petrópolis, na BR-116, pontos de lentidão, devido à condição de tempo, né, e fluxo de veículos. Região metropolitana de Porto Alegre, quem segue a capital gaúcha, rodovia do parque é ainda a melhor opção hoje. Ontem ficou bloqueado por um longo período, trecho próximo à alça de acesso, bem na alça de acesso à Freeway, né, ao tombamento de um caminhão. Mas nesse momento, nessa manhã, o trânsito foi bem. É a melhor opção nesse momento também para quem se desloca até a capital gaúcha, porque há movimentação intensa com pontos de lentidão e até já pontos de congestionamento na região mais central de Canoas pela BR-116. Agora 7h13. 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

0: Armandinho, desenho de Deus, agora 7h17, hoje quarta-feira, 20 de maio de 2026. Inadimplência do FIES em Caxias do Sul é de quase 107 milhões de reais. Inscrições abertas para concurso público em Antônio Prado. Com possível manipulação de resultados, concurso do SAMAI de Caxias do Sul é investigado, matéria que está postada no site do jornal Pioneiro. Crescimento de mais de 30% impulsiona Bento Gonçalves a bater recorde no turismo em 2026. Aumento significativo de visitantes entre janeiro e abril deste ano traz expectativa para superar 1,5 milhão de visitantes registrados no ano passado. Codeca busca contrato com SAMAI para compensar corte da prefeitura com roçada e varrição em Caxias. Neto suspeito de assassinar o avô a facadas em Nova Prata é preso preventivamente. Morre Davi Bump, figura marcante da política e da história de Carlos Barbosa. Prefeitura de Bento Gonçalves viabiliza transporte gratuito para consultas em Porto Alegre. A parceria com a Bento Transportes vai permitir que pacientes possam viajar de graça até a capital gaúcha. Frio intenso mobiliza a rede de assistência social em Caxias do Sul para acolher pessoas em situação de rua. Cefime agora 7:18.
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0: Rock 7, The Look, agora 7h22, muito bom dia para você. O Tribunal Regional do Trabalho promove mediações coletivas em Caxias do Sul. O projeto Descarte Consciente do Lixo é lançado em Antônio Prado. Sempre a Canela terá nova feira de adoção, 92 cães estão disponíveis para um novo lar. Ministério do Trabalho embarga obra na ponte do Arroio Tega, na IRS 122, em Caxias do Sul. A PECAM receberá portaria de louvor e agradecimento na Câmara de Vereadores. Homenagem proposta pelo vereador Volmar Giordani ocorre no dia 20 de maio, celebrando a trajetória e o impacto social da instituição no acolhimento a pacientes com câncer. Mostra Cultural dos Coros do Moinho Ux irá movimentar o Centro de Cultura Ordovaz, em Caxias, neste domingo. Missa de Corpus Christi, no centro de Caxias do Sul, terá arrecadação de cobertores e procissão com parada no Hospital Pompeia. Prefeitura de Nova Pádua abre seleção para motoristas com 2 vagas imediatas. Maio Amarelo tem edição especial do Mecânica do Batom na próxima quinta-feira, dia 28. Não esta, outra quinta-feira, na semana que vem, em Caxias do Sul. Justiça em Caxias condena a dupla que usava internet para corromper menores e incitar violência. Segundo sentença, os réus de 19 e 20 anos disseminavam discursos de ódio e incitavam crimes como massacres em escolas. Apesar da decisão, ambos seguem em liberdade. Rio Grande do Sul confirma a segunda morte por dengue em 2026. Vítima é de Guaporé, faleceu em abril. Resultado divulgado ontem pelo governo do estado.
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0: Duran com The Reflex, agora 7:30 em ponto. Só aparece em todas as regiões do Rio Grande do Sul ao longo dessa quarta-feira, com amplos períodos de céu claro sob influência de uma massa de ar seco e frio de alta pressão. Entre a tarde e a noite desta quarta, a aproximação de um reforço de ar polar leva nuvens ao sul e ao leste gaúcho. O amanhecer é frio, temperaturas abaixo de 5 graus e geada em grande parte das cidades gaúchas. Mínimas variam de 2 negativos em Ausentes, por exemplo, até 8 graus nesse momento no litoral. Máximas não devem passar dos 20, 21 graus no Rio Grande do Sul. Em alguns pontos, especialmente Serra do Sudeste e nos Aparados, os termômetros ficam negativos. Bancos de neblina, nuvens baixas ou nevoeiro se fazem presentes em diferentes localidades do início da manhã. À tarde, o tempo então fica bem mais ameno. Máxima para hoje em Caxias do Sul não deve passar dos 14, mesma condição para Gramado e Bento Gonçalves e também Vacaria. 3 graus em Caxias do Sul neste momento, 3 graus, 4 graus em Gramado, 3 graus em Vacaria, 4 graus em Bento Gonçalves, com bastante neblina em toda a região, o que requer atenção especial dos condutores e motoristas nessa manhã de quarta-feira, 29 para as 8.
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1: Aquele panorama de trânsito das principais rodovias das regiões metropolitanas da Serra Gaúcha e de Porto Alegre. Na Serra, a movimentação é ruim na 122, tá? Desde o viaduto do Torto até a Fundação Marco Polo, depois da Brás Diesel até o entroncamento com a 453 ali na Codeca. Quem vem de Flores da Cunha pega lentidão já nesse momento na chegada a Caxias do Sul. Condição ruim de trânsito também na 453, quem sai de Caxias do Sul via do Világio até praticamente o viaduto do Torto, com trânsito ruim em ambos os sentidos devido à condição de tempo. Muita neblina em Caxias do Sul nessa manhã de quarta-feira. Nas estradas da Serra, outro destaque, BR-470, trecho de Garibaldi, do Trevo da Tela Sul até a entrada principal de Garibaldi, com um fluxo um pouco mais lento devido a tempo e quantidade de veículos na rodovia. Para quem está na região metropolitana de Porto Alegre, rodovia do Parque é a melhor opção para quem quer chegar à capital neste momento. Na BR-116, todo o trecho de Canoas, desde o entroncamento com a da 386 até a chegada na Freeway, tem pontos de congestionamento e fluxo mais lento devido à condição de trafegabilidade, obras que ocorrem na região mais central de Canoas e também ao número de veículos na rodovia neste momento. Fica ligado ao longo do dia, então, na IRS-122, do quilômetro 10 ao 16, vai do GMK ao Clascar Autopeças em São Sebastião do Caí, porque rola estreitamento de pista para manutenção na faixa de domínio. Quilômetro 33, próximo à barraca da Lemô em Bom Princípio, estreitamento de pista permanente para contenção de talude. No quilômetro 64, próximo ao posto da Polícia Rodoviária Estadual de Farroupilha, fechamento de retorno. E no quilômetro 103, próximo à cantina Maria Isabel em Flores da Cunha, estreitamento de pista permanente para manutenção em talude. Na ERS-446, do 13 ao 14, que vai da ponte Arroio Santa Clara até o trevo de acesso a Barbosa, estreitamento de pista para manutenção. Na ERS-240, do quilômetro 25 ao 31, do Juliano Floricultura até o trevo de Montenegro, pare e siga para manutenção da faixa de domínio. Na RSC-287, quilômetro 14, próximo à LS Agroferragem em Montenegro, fechamento de retorno para adequação do sistema de drenagem. Na RSC-453, do quilômetro 101 ao 121, do Chimba Renovadora de pneus em Garibaldi até Lojas Colombo e Farroupilha, pare e siga para reparo localizado. E na BR-470, do quilômetro 220 ao 233, do trevo de Santa Teresa, o trevo de acesso ao Vale dos Vinhedos, em Bento Gonçalves, até o trevo de acesso a Barão, em Carlos Barbosa, estreitamento de pista para monitoramento. Fica ligado no trânsito para não perder tempo.
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0: Arctic Monkeys, Florescendo Adolescente, agora é 17 para as 8. Na economia, presidente Lula lançou o programa de compra de carros para motoristas de aplicativo e taxistas. A iniciativa oferece crédito com juros mais baixos, carência de 6 meses e financiamento em até 72 parcelas. Operações das 27 lojas da Gangue serão transferidas para 30 das 90 unidades da Pompeia. Isso será feito ao longo dos próximos 2 meses no Rio Grande do Sul. Consignados, INSS passa a exigir biometria facial. Regra vale desde ontem. Beneficiários terão também mais tempo para pagar empréstimos. Uma Noite Americana, Parque de Gramado, promoverá experiências para as finais da NBA 2026. O objetivo é posicionar o parque como o principal hub de entretenimento para os fãs do basquete e também para turistas. A empresa Redantex de Guaporé volta a marcar presença na programação da Globo. Sim, depois de fornecer produtos para a cenografia do Big Brother Brasil, a marca da Serra agora figura na nova novela das nove, chamada Quem Ama, Cuida. Cerca de 200 peças entre expositores e caixas para joias compõem o cenário da joalheria pertencente ao personagem Arthur Brandão, que é interpretado na novela por Antônio Fagundes. No mercado financeiro, o dólar comercial bateu a barreira dos R$5 novamente, né? Subiu ontem 0,85%, valendo hoje R$5,04. O euro também subiu 0,45%, valendo R$5,85. O Bitcoin subiu também, depois de 2 dias de queda, subiu 1,59%, valendo hoje R$391.626. E o B3 da Bolsa de Valores de São Paulo caiu mais uma vez. Investidores marcando perdas agora nesse segundo trimestre de 2026. Queda ontem foi de 1,52% aos 174.278 pontos.
1: O

Frejá Segredos. Agora 10 para as 8. Mantém-se 3 graus a temperatura em Caxias do Sul e Vacaria, 4 graus em Bento e Gramado. Em Garibaldi, Secretaria de Esportes e Lazer disponibiliza vagas para aulas de bocha. A CBF sofre gol a um segundo do fim e apenas empata contra o Magnus na Liga Nacional de Futsal. Juventude visita. O Fluminense tenta abandonar a lanterna do Brasileirão Sub-20. Confronto ocorre nesta quarta-feira, às 15h, no Rio de Janeiro. Cruzeiro resiste após expulsão de Gerson. Segura empate com o Boca na Bombonera. São Paulo empatou com Milionários no Murumbi. Tricolor paulista ainda escapou de perder na reta final com um pênalti perdido pelos colombianos. O Mirassol venceu o Always Ready e conseguiu classificação histórica às oitavas da Libertadores. O Manchester City tropeçou, né? E o Arsenal é campeão inglês pela primeira vez desde 2004. O Arsenal não ganhava a Premier desde 2004. O time londrino quebra jejum de 19 anos sem título após empate, então, do City contra o Burnham. E olha só, Neymar no álbum da Copa? Pois é, Panini anuncia atualização após a lista da seleção de convocados ser divulgada pelo técnico Ancelotti. Vai ter a atualização do álbum da Copa. Estou recebendo aqui no WhatsApp, tem engavetamento, né? Em Caxias do Sul. Próximo a... Você não, pela foto aqui é próximo a Havan, né? Ali na 453, o que gera bastante congestionamento na saída de Caxias do Sul. Daqui a pouquinho eu vou pegar as informações com o ouvinte que mandou certinho aqui todos os dados dessa ocorrência, batida de 4 carros. E eu vou pegar aqui, foi o Marcelo que encaminhou pra gente essa informação via WhatsApp. Deixa eu confirmar aqui no nosso mapa, a situação de trânsito é bem ruim na saída de Caxias do Sul pela 453. Ambos os sentidos com trânsito bastante congestionado nesse momento. Você que está nesse sentido, Farroupilha Caxias, Caxias Farroupilha pela 453, paciência e atenção. Eu vou confirmar todas as informações aqui na sequência. Antes de encerrar o café, a gente passa mais detalhes sobre esta ocorrência. Engavetamento com 4 veículos gera congestionamento na 453 em Caxias do Sul. Agora 8 para as 8.

0: bem. The Temper Trap, Sweet Disposition, fechando o Café Passado nessa manhã de quarta-feira, confirmando então a informação de um engavetamento com quatro veículos na 453 em Caxias do Sul. Possibilidades aí do Mart Center, gera bastante congestionamento e lentidão em ambos os sentidos na rodovia, por isso atenção para quem circula pela rodovia agora pela manhã. Agradecer mais uma vez aí o Marcelo, que encaminhou a informação pra gente, confirmou a informação pra gente desse reporte de acidente que havia no mapa de trânsito, destacando então o trânsito ruim na 453. Café Passado volta amanhã a partir das 7. Serviço, informação e clássicas do pop rock nacional e internacional, sempre das 7 às 8 horas na Conexão XFM. Eu volto depois do intervalo cultural para tocar o play. Agora 3 para as 8.
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2: 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Muito bom dia, agora 8:02. Temperatura marcando 3 graus em Caxias do Sul nessa manhã de quarta-feira. De forma geral, na Serra, a temperatura se mantém entre 3 e 4 graus. Na manhã de hoje, 20 de maio de 2026, eu sou o Jonathan Zanotto. Agradeço a sua companhia, a sua audiência. Sempre desde cedo sintonizado em alguma das emissoras da UXFM espalhadas pela Serra Gaúcha. Seguiremos juntos, então, a partir de agora até às 11 horas da matina com o Play. Convido você a continuar interagindo pelo WhatsApp 96711065. Mandei sua mensagem 96711065. Para quem está circulando, está dirigindo, está nas estradas aí da região, muita atenção, neblina densa cobrindo boa parte da região, pelo menos da região metropolitana da Serra, está coberta boa parte dela por neblina e cerração ao longo dessa manhã de quarta-feira, desde o fim da madrugada dessa quarta-feira, né? Vambora, vamos começar o Play por aqui com o Sports If You Want Me, agora 8:03, bom dia!

0: O Júnior, Lugar ao Sol, Depeche Mode, com Enjoy the Silence, Mumford and Sons, The Band Song, Donovan Frankenheider, Free, participação do Jack Johnson, Ja Rule, Wonderful e Sports, If You Want Me, Uts FM, agora 8h25.
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2: O músico e agente cultural Vanderlei Ramos, conhecido como Anjo Negro, morreu ontem aos 57 anos, natural de Gramado. Ele construiu uma trajetória marcada pela música, atuação sindical e participação política na Serra Gaúcha. Reconhecido no cenário regional do rock, Anjo Negro ganhou notoriedade ao liderar a banda Anjo Negro e os Mercenários, grupo que marcou presença em apresentações e eventos culturais da região. Como cantor e compositor, ele deixou sua identidade ligada ao rock autoral e também à cena musical local. 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

0: tempos, LP com Lost on You, Detonautas, Você Me Faz Tão Bem, Magic com No Way No, OMD If You Leave, Vitor Clay de novo e Snoop Dogg, Another Part of Me. Ux FM, agora 6 para as 9.
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2: O Iron Maiden acaba de ampliar a passagem pelo Brasil com um novo show da turnê Run For You Lives World Tour, apresentação em Curitiba, marcada para 28 de outubro, na Arena da Baixada, e encerra a agenda mundial anunciada pela banda para o próximo ano. A venda de ingressos começa em 21 de maio pela Live Pass, ou seja, amanhã. A excursão celebra os 50 anos de carreira do grupo britânico, que vem arrastando multidões por onde passa. Com apresentações em grandes estádios e alta procura por ingressos, o Iron aposta em uma produção grandiosa e em um repertório recheado de clássicos dos 9 primeiros discos. Além da capital paranaense, a banda também sobe ao palco em São Paulo nos dias 25 e 27 de outubro. O interesse foi tão alto que o primeiro show paulista teve entradas esgotadas em poucas horas. Outro atrativo para os fãs brasileiros será a participação do Alder Bridge, grupo americano de hard rock e metal alternativo responsável pela abertura dos shows aqui no Brasil. O baixista Steve Harris destacou a conexão histórica do grupo com o público latino-americano e relembrou que a relação da banda com a região começou em 85. Segundo ele, a expectativa para reencontrar os fãs é enorme.

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1: Conectada com o que move você, o CFM, agora 9 horas em ponto. Temperatura marcando 4 graus em Caxias do Sul nessa manhã de quarta-feira. Hoje, dia 20 de maio, sou o Jonathan Zanotto por aqui até às 11 horas da manhã, comandando o Play Ux FM. Vindo mais um bloco, tem Bob Caldwell com Game Over.

0: de todos os tempos, Concrete Blonde com Joey, Wizard Undone, Joe com Basic Bean Back, Basic Bean Basic, Gwen Stefani, Cool, U2, Angel of Harlem, Bob Caldwell com Game Over, Utz FM agora 9h24.
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3: Hora certa. 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
0: O clássico álbum solo Carry On, de Chris Cornell, será relançado em vinil pela primeira vez desde seu lançamento original em 2007. A nova edição chegará em versões Black Vinyl e Picture Disc duplo com limitado, com remasterização assinada por Levi Sites e prensagem em 180 gramas. Além da nova masterização, o relançamento trará duas faixas bônus inéditas, Today e Roads We Choose, além de uma introdução estendida para a releitura de Billie Jean, clássico de Michael Jackson. O disco marcou uma fase importante na carreira solo do Cornell e inclui You Know My Name, tema do filme Cassino Royale, indicado ao Grammy na categoria Melhor Canção Escrita para Cinema, TV ou Outra Mídia Visual. Durante as gravações do álbum, o cantor sofreu um acidente de motocicleta, mas escapou sem ferimentos graves, voltou ao estúdio no mesmo dia. Cornell também revelou que buscou inspiração em Tom Jones para interpretar You Know My Name, aproveitando a experiência de gravar ao lado de uma grande orquestra. Reconhecido como um dos maiores nomes do grunge com Soundgarden e Audioslave, Chris Cornell consolidou uma carreira solo marcante com discos como Euphoria Morning, Scream e Higher Truth.
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15: Hoje a gente desembarca na África para falar de uma seleção que está escrevendo história, a República Democrática do Congo. Os Leopardos estão no Grupo K, ao lado de Portugal, Colômbia e Uzbequistão. A estreia é dia 17 de junho contra Portugal. Depois, encaram a Colômbia no dia 23 e fecham a fase de grupos contra Uzbequistão no dia 27 de junho. Depois de 52 anos de espera, a República Democrática do Congo volta à Copa. A única participação foi lá em 1974, ainda como Zaire. E agora o país quer um novo capítulo. A classificação veio no sufoco. Vitória por 1-0 sobre a Jamaica, na prorrogação da repescagem. O time chega com uma geração talentosa. O apelido já impõe respeito: Leopardos. E dentro de campo, o estilo é de força física, velocidade e muita entrega. Uma curiosidade: em 1974, o time não marcou nenhum gol, ou seja, em 2026, cada gol pode ser histórico. E para entrar no clima da República Democrática do Congo, a gente vai com um dos nomes da nova cena africana, Jason Tamba.

0: FM, o melhor do pop rock de todos os tempos, tá aí, Papas da Língua, pra gente passear. Canvas, Se Você Sentir Saudades, Congos com Want to Know, The Chuck Brown Band, Lose Control, também rolou Killers com Bright Light. Hooks FM agora 5 pras 10.
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6: Para quem passa na 122, próximo ao posto da PRE em Farroupilha, atenção ao retorno. Ele está temporariamente bloqueado. Em Flores da Cunha, na altura do quilômetro 103, tem estreitamento de pista permanente. Na 453, entre a empresa Chimba, em Garibaldi, até as lojas Colombo, em Farroupilha, tem sinalização pare e siga. E na 470, do Trevo de Santa Teresa, em Bento Gonçalves, até o Trevo de Acesso a Montenegro, tem estreitamento de pista.
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5: O cantor Youngblood voltou a comentar sobre a pressão de ser apontado como o futuro do rock. Em entrevista recente, o músico afirmou que não se sente confortável com o rótulo, mesmo após receber elogios de nomes como Dave Grohl e Matt Sorum, além do destaque em eventos ligados a Ozzy Osbourne. O artista destacou que deseja crescer na carreira e chegar a grandes estádios, mas sem carregar sozinho essa responsabilidade de salvar o rock. Youngblood também rebateu críticas sobre sua origem e estilo de vida, afirmando que nunca escondeu ter vindo de uma família de classe média. As declarações surgem em meio a especulações de fãs sobre uma possível indireta feita por Machine Gun Kelly na música Fixer Face. Apesar das polêmicas, o cantor reforçou que o projeto Youngblood se tornou algo muito maior do que sua própria história pessoal.

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1: Conectada com o que move você, muito bom dia, 10:02, temperatura marcando 6 graus na região serrana, quase 7 graus. A nebulosidade ou a neblina vai se dissipando nessa manhã de quarta-feira para a presença do sol. Devemos ter temperaturas um pouco mais amenas no período da tarde. Mais uma semana gelada no estado do Rio Grande do Sul. Bom, por aqui, Play Hooks FM até às 11. Eu sou o Jonathan Zanotto, agradeço a sua companhia e a sua preferência. Você pode interagir com a gente pelo WhatsApp 9671-1065. Aí a gente abre mais uma leva de sons por aqui com Neighborhood Hula Girl.

0: Ben Harper com Shine, Rock de Galpão, Mensageiro do Vento, Drunk Lover, Muscle Memory, The Cult com Painted on My Heart, Green Day She e Neighborhood com Hula Girl. O Kiss FM agora 10h24.
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3: Hora certa. 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
4: Rod Stewart voltou a chamar a atenção dos fãs após indicar que poderá encerrar suas grandes turnês depois de 2027. A declaração foi feita durante uma entrevista ao programa Talk Sport. Rapidamente repercutiu entre admiradores do cantor ao redor do mundo. Segundo Rod Stewart, a próxima turnê programada para o Reino Unido ano que vem pode representar o encerramento de sua rotina intensa de apresentações internacionais. A notícia gerou forte repercussão, principalmente por envolver um dos artistas mais duradouros e bem-sucedidos da história do rock britânico. Stewart construiu uma das trajetórias mais importantes da música internacional ao longo de mais de 6 décadas de carreira. O cantor se destacou inicialmente com bandas como Face e Jeff Beck Group, antes de se consolidar na carreira solo repleta de sucessos. Músicas como Mad May, Sailing, Forever Young, Die I Think I'm Sexy ajudaram a transformar Rod Stewart em um dos artistas britânicos mais populares do mundo. Sua voz rouca e estilo marcante se tornaram características reconhecidas internacionalmente ao longo das décadas.

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0: Era isso, fechou por aqui o Play Manhã, aqui na Conexão XFM. Eu sou o Jonathan Zanotto, me despeço por aqui, agradeço a sua companhia, a sua audiência. Tô de volta amanhã cedinho a partir das 7 com o Café Passado. Vem na sequência Douglas Barreto para tocar o Ux FM Revista. Ux FM agora 5 para as 11.
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9: 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A atriz brasileira Fernanda Torres e o ator americano Willem Dafoe vão estrelar o filme Cuddle, novo longa dirigido por Bárbara Paz. O projeto foi revelado durante o Festival de Cannes e será um drama distópico, ambientado em um futuro próximo. Na história, Dafoe interpreta Dante, um homem que trabalha oferecendo abraços e conforto emocional para pessoas solitárias, em uma cidade onde o afeto virou mercadoria. A rotina dele muda ao conhecer Ava, personagem de Fernanda Torres, uma imigrante que acaba transformando sua vida. O filme também marca o reencontro entre Bárbara Paz e Willem Dafoe, que já trabalharam juntos em produções ligadas ao cineasta Héctor Babenco. Para Fernanda Torres, o papel chega após o sucesso de Ainda Estou Aqui, longa que rendeu destaque internacional à atriz. 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
3: Ux FM conectada com o que move você. Eu sou Douglas Barreto, direto do campus da Ux, para conexão Ux FM e também para toda a Serra Gaúcha. Segue a gente lá nas redes sociais, @UxFM, e se você quiser me seguir, é @DougBarreto. E passa lá no nosso site, uxfm.com.br. Você também pode interagir pelo 54996711065. Está no ar o Ux FM Revista desta quarta-feira, com muita música e informação, agora 11 horas e 1 minuto, 9 graus aqui na Serra Gaúcha. E para iniciarmos o programa de hoje, vamos com Two Door Cinema Club.

0: 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Fechamos o primeiro bloco do Revista com Simple Red. Ainda rolou Hot Chocolate, Bruno Arugostai, Maiden Maiden Boston's Wet Leg. Começamos o bloco com Two Door Cinema Club. 10 graus neste momento na Serra Gaúcha, Vacaria, Caxias do Sul, Gramado e Canela. O sol predomina, mas o clima é gelado. A máxima não passa dos 13 graus à tarde e a noite promete marcar 3 graus nessas cidades. Então, em Vacaria, Caxias do Sul, Gramado e Canela, terá 3 graus hoje à noite. Bento Gonçalves, o termômetro sobe um pouquinho mais e a máxima chega aos 15 graus hoje. Porto Alegre, tarde ensolarada na capital dos gaúchos, com máxima chegando aos 17 graus. Torres, no litoral norte, máxima atinge os 19 graus. E já vamos verificar como estará o final de semana. O sábado será de sol entre nuvens e frio típico de outono em todo o estado do Rio Grande do Sul. Mas atenção para a mudança no domingo. Uma nova frente fria traz chuva para a maioria das cidades da Serra e também para o litoral norte. CFM 1122.
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0: Após quase 7 anos sem um filme novo de Star Wars nos cinemas, chega nesta quinta-feira o longa O Mandaloriano e Grogu no Brasil. A produção continua a história da série The Mandalorian, sucesso entre os fãs graças ao personagem conhecido como Baby Yoda. Mas a recepção não é das mais empolgantes. A avaliação é de que o filme parece um episódio mais longo da série, sem grandes novidades ou impacto na história da franquia. A trama acompanha o caçador de recompensas mandaloriano e Grogu em mais uma missão, mas sem grandes surpresas. Fãs podem sentir falta de elementos clássicos de Star Wars, como os Jedi, sabres de luz e vilões marcantes. Apesar de bons momentos, efeitos visuais melhorados e do carisma de Grogu, o filme é visto como divertido, mas insuficiente para marcar um grande retorno da saga ao cinema. 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
1: Ux FM conectada com o que move você, agora 11 horas e 28 minutos. 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E no mundo da música, hoje temos lembranças e celebrações importantes. A cantora e atriz Cher completa 80 anos. Ela é uma ícone, né, da música pop. O dia também celebra a Joy Cocker, que faria 82 anos. E entre os álbuns históricos, The Color and the Shape, do Foo Fighters, completa 29 anos. O disco ajudou a consolidar a banda de rock com faixas como Everlong e My Hero. E há 19 anos, o Linkin Park chegava ao primeiro lugar nas paradas do Reino Unido, com o álbum Minutes to Midnight. E o dia também marca o aniversário de nascimento de Ray Manzarek, tecladista e fundador do The Doors, que faria 87 anos. Vamos com The Doors, no Ux FM Revista.

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E assim fechamos o Revista desta quarta com Cher, ícone da música pop que completa 80 anos hoje. Ainda rolou Joey Cougar, Foo Fighters, Linkin Park, Israel, Kamakau e Wally. E começamos o bloco com The Doors. Eu sou Douglas Barreto, Revista fica por aqui, volta amanhã a partir das 11 horas. Vocês ficam agora com Luciano Pettorini e o Tempero Brasileiro. 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
2: 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Boa tarde, bom almoço, agora meio-dia, eu sou Luciano Petorini, ao vivo, direto do campus da UX, para as emissoras da Conexão UX FM, começando o Tempero Brasileiro até uma, com o melhor da MPB de todos os tempos. Para começar, Cleito e Cleidia, Fonte da Saudade.

0: 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Casuarina, Canto de Ossanha, Mulheres Negras, Sub, Erasmo Carlos e Rita Lee, Minha Fama de Mal, o Tom Zé com os Novos Baianos, A Menina Dança, Pepeu Gomes, O Mal é o que Sai da Boca e Cleiton e Cledir, Fonte da Saudade. Intervalo Cultural, XFM, meio-dia 29.
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1: FM conectada com o que move você, agora 26 para 1, abrindo o último bloco do Tempero com o Thiago York.

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1: 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Vamos em frente. Tudo novo de novo para todos.

0: O melhor da MPB, história dos tempos, fechamos o tempero com Tênis e Gilsons, Anda Leve, Simoninha Ter Você, Surf Sessions, Que Maravilha, e o Thiago York, Laços. Já já vai rolar o Playbook CFM, intervalo cultural, agora 5-1.
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emissoras da Conexão UXFM. O Play UXFM está no ar até as 4, com o melhor do pop rock de todos os tempos. Interage lá pelo WhatsApp 996711065, abrindo com Sailor James.

0: 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Who the Gurus, Come Anytime. Mendes Boa e a Revolução, Four Nights com All Night Long, o Jet, Rollover DJ, David Bowie, Underground e Sailor Jean com Smooth Operator. Intervalo Cultural, Rocks FM, 1h25.
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8: A Universidade de Caxias do Sul, a UCS, será a representante do Rio Grande do Sul na final do DFB Brasil 2026, um dos maiores festivais de moda autoral da América Latina, realizado entre os dias 9 e 12 de junho em Fortaleza. A instituição é a única universidade gaúcha classificada para a etapa decisiva do Concursos dos Novos, voltado à revelação de talentos da moda nacional. 6 estudantes do curso de moda apresentarão a coleção Iracema, o ciclo ancestral, inspirada nos 300 anos da Praia de Iracema e desenvolvida com técnicas como feltragem em lã merino, crochê e alfaiataria em algodão. A participação reforça o protagonismo da UCS no cenário da moda autoral brasileira, especialmente após a conquista do primeiro lugar no mesmo concurso do ano passado, quando a universidade estreou no festival. O projeto atual foi orientado pelas professoras Adriana Job Ferreira Conte e Gilda de Ross e busca discutir temas como ancestralidade, identidade e protagonismo feminino.

0: FM, o melhor do pop rock de todos os tempos. Gente, Luiz Skank, do mesmo jeito. Rolou John Mellencamp com Check It Out, Jimmy Cliff, We All Are One. Rock de Galpão, Mensageiro do Vento, Capitão Inicial, Se Você Me Ama de Verdade. E o Miles Smith com Nice to Meet You. Intervalo Cultural, XFM. Agora é 5 para as 2.
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0: Um novo RPG ambientado no universo de O Senhor dos Anéis foi oficialmente confirmado pela desenvolvedora Warhouse Studios, conhecida pela série Kingdom Come Deliverance.
3: O anúncio encerra meses de especulações envolvendo o estúdio e marca uma nova aposta no universo da Terra-média, após o cancelamento do MMO que vinha sendo produzido pela Amazon Games. Segundo a empresa, o projeto será um RPG de mundo aberto e promete explorar uma nova aventura ambientada no cenário criado por J.R.R. Tolkien. A confirmação chega em um momento de reestruturação dos projetos ligados à franquia nos videogames. Recentemente, a Amazon confirmou o encerramento do desenvolvimento de O Senhor dos Anéis, o MMO, anunciado originalmente para 2023, mas garantiu que continua trabalhando em uma nova experiência baseada no universo da saga. Apesar de ainda não haver detalhes sobre o lançamento, plataformas ou enredo do novo RPG, o anúncio movimentou a comunidade de fãs e reacendeu o interesse por produções inspiradas na Terra-média.

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1: Hits FM conectada com o que move você. Boa tarde. Luciano Pettorini, segue a gente no @HitsFM nas redes sociais. Abrindo bloco com Coldplay.

0: fechando mais um bloco com o Marcy Sweathead. Rolou Inner Circle com Games People Play, Jonas Brothers, Love Me to Heaven, Concrete Blonde Caroline, o Franz Ferdinand com Know You Girls e o Coldplay Feels Like I'm Falling in Love. Intervalo cultural, XFM, 2h25.
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13: O
0: baixista e vocalista do Kiss, Gene Simmons, anunciou a realização de Legends of Rock Expo 2026, evento que reunirá algumas das maiores lendas do rock mundial entre os dias 25 e 27 de setembro em Las Vegas. A convenção acontecerá no Westgate Las Vegas Resort Casino e promete uma programação voltada aos fãs do gênero, com shows, sessões de autógrafos, painéis, encontros com artistas e experiências VIP. Entre os nomes confirmados estão Geezer Butler, Stewart Copeland, David Davis e Lita Ford. Segundo os organizadores, o objetivo do evento é aproximar o público de artistas históricos do rock e do heavy metal em um ambiente interativo e nostálgico. Simmons afirmou que a proposta será trazer uma experiência espontânea e de volta às raízes, com apresentações descontraídas e participação direta dos fãs. Além dos músicos do Kiss, a programação também contará com integrantes de bandas como Black Sabbath, Rainbow, Disturbed, Rat e Megadeth. Ingressos e pacotes especiais já estão à venda no site oficial do evento.
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13: Hoje a gente desembarca na África para falar de uma seleção que está escrevendo história, a República Democrática do Congo. Os Leopardos estão no Grupo K, ao lado de Portugal, Colômbia e Uzbequistão. A estreia é dia 17 de junho contra Portugal. Depois, encaram a Colômbia no dia 23 e fecham a fase de grupos contra Uzbequistão no dia 27 de junho. Depois de 52 anos de espera, a República Democrática do Congo volta à Copa. A única participação foi lá em 1974, ainda como Zaire. E agora o país quer um novo capítulo. A classificação veio no sufoco. Vitória por 1 a 0 sobre a Jamaica, na prorrogação da repescagem. O time chega com uma geração talentosa. O apelido já impõe respeito: Leopardos. E dentro de campo, o estilo é de força física, velocidade e muita entrega. Uma curiosidade: em 1974, o time não marcou nenhum gol, ou seja, em 2026, cada gol pode ser histórico. E para entrar no clima da República Democrática do Congo, a gente vai com um dos nomes da nova cena africana, Jason Tamba.

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0: 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Fechando o bloco com o Nando Reis, Me Diga. Rolou o Rapa, Hey Joy, Bob Marley, Redemption Song, Charlie Brown Jr., Pontes Indestrutíveis, o Mad com Sunday Funday e Friend Operation Portrayal. Intervalo cultural, XFM, 4 para as 3.
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5: O vocalista do Iron Maiden, Bruce Dickinson, anunciou oficialmente o segundo volume da HQ, The Mandrake Project, continuação da saga inspirada em seu álbum solo lançado em 2024. Intitulada The Mandrake Project Year 2, a nova edição será publicada pela Z2 Comics e terá 184 páginas, aprofundando a narrativa envolvendo os personagens Dr. Necrópolis e Dr. Lazarus, em um universo marcado por elementos sobrenaturais, ficção científica e ocultismo. Segundo Dickinson, a nova fase da história promete ser ainda mais estranha e surreal do que o primeiro volume. A trama dará sequência à guerra entre magia e ciência pelo controle da imortalidade, levando o protagonista a uma dimensão paralela após uma experiência de quase morte. O lançamento também incluirá entrevistas, bastidores da turnê solo de Dickinson no ano passado e materiais extras sobre o desenvolvimento do projeto.

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1: Ux FM conectada com o que move você. 3:02. Boa tarde, eu sou Luciano Pettorini. Segue a gente lá no @UxFM nas redes sociais. Abrindo o bloco com Counting Crows.

0: 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Adele, Oh My God, o UB40 com Rat in My Kitchen. Canvas, Se Você Sentir Saudades. Keishira com She, Lulu Santos, Como Uma Onda, o Midnight Oil, Surfs Up Tonight. E Counting Crowns, Spaceman in Tuzla. Intervalo cultural, o XFM, 3:27.
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10: O guitarrista do Queen, Brian May, participa da faixa Eternia, primeira música divulgada da trilha sonora do aguardado filme Masters of Universe, nova adaptação live-action inspirada no universo de He-Man. A composição, assinada pelo premiado músico Daniel Pemberton, mistura sintetizadores, arranjos orquestrais grandiosos e o som característico da guitarra Red Special de May em uma proposta que remete aos épicos cinematográficos dos anos 80. Nas redes sociais, o músico celebrou o lançamento da faixa com a frase "Nós temos o poder". O longa tem estreia marcada para 5 de junho e será dirigido por Travis Knight, acompanhando o retorno do príncipe Adam à Eternia para enfrentar o vilão Skeletor. O elenco conta com Nicolas Galtzini, Jared Leto, Camila Mendes e Idris Elba. A participação de Brian May reforça sua histórica ligação com trilhas sonoras de cinema, iniciando ainda com o Queen em Flash Gordon, além de trabalhos posteriores em produções como Pinóquio e Fúria. A nova trilha já movimenta fãs do rock e da franquia Mestres do Universo, que enxergam na colaboração um encontro entre nostalgia, fantasia e rock clássico. Batalha entre o He-Man e o Esqueleto.

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0: Matty Roots. Muito obrigado pelo convite, meus queridos. Maravilha, viva o reggae!
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0: FM, o melhor do pop rock de todos os tempos. A gente ouviu os alemães do Bap, Verdam Langhair, Dutch Roots, Vamos Fugir, Brian Ferry, Kiss and Tell, e ainda o Midnight Oil com Surf's Up Tonight, pra fechar o Playbox FM de hoje. Amanhã eu, Luciano, tô de volta ao meio-dia com o Tempero Brasileiro. Já já vai rolar o BR-106 com o Fernando Machado. Um abraço, moçada. Tudo de bom. Força sempre. Até mais. Intervalo cultural. Que se afirme. Agora, 3 para as 4.
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0: Olivia Rodrigo anunciou oficialmente o lançamento de The Cure, o segundo single de seu novo álbum, You Sound Pretty Sad for a Girl So in Love. A faixa chega às plataformas nesta sexta-feira, dia 22 de maio, coincidindo aí, né, com o Dia Mundial do Gótico. Sim, o gótico tem o seu dia. Detalhe que aumentou, então, a expectativa dos fãs góticos. Nas redes sociais, Olivia revelou que a música é sua favorita aí nesse novo disco e uma das canções de que mais gosta em toda a sua carreira até agora. O título também alimentou rumores de uma possível homenagem ao The Cure, banda liderada por Robert Smith e frequentemente citada pela cantora como uma grande influência. A conexão entre os artistas já vinha chamando aí a atenção desde a participação de Robert Smith no show de Olivia durante o Glastonbury Festival no ano passado. Além disso, a cantora já havia reverenciado aí, né, clássicos como Just Like Heaven na faixa Drop Dead. O novo álbum de Olivia Rodrigo, será lançado dia 12 de junho e promete aprofundar ainda mais a estética sombria e emocional, inspirada aí nos anos 1990, que marca essa nova fase da artista.

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2: Ux FM conectada com o que move você. Eu sou o Fernando Machado e esse é o BR-106, o melhor do Brasil está aqui. Sim, vamos até assim curtindo por aqui o melhor do pop rock nacional de todos os tempos. Abrindo o BR com o Lobão, Revanche.

0: Ux FM e o melhor do pop rock de todos os tempos, Ultraman, com a participação aí do guitarreiro Luiz Wagner, saudoso Luiz Wagner. A música se chama Coisa Boa. TV ainda TNT, Nunca Mais Voltar, Nenhum de Nós, Estranho, Camisa de Vênus, Lena, Cássia Eller, Lanterna dos Afogados, e o Lobão abriu o BR com Revanche. Intervalo cultural Ux FM, agora 4h29.
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7: O lendário guitarrista do Queen, Brian May, entrou no universo de Masters of the Universe com a faixa Eternia, que é a primeira música divulgada da trilha sonora do novo longa. Composta por Daniel Pemberton, a canção mistura sintetizadores, arranjos orquestrais grandiosos e o som marcante da guitarra Head Special, trazendo uma atmosfera épica inspirada nos clássicos dos anos 80. Empolgado com o lançamento, May celebrou nas redes sociais com a frase: "Nós temos o poder." O filme, dirigido por Travis Knight, estreia em junho de 2026 e acompanha o retorno do príncipe Adam à Eternia para enfrentar Skeletor. O elenco reúne nomes como Nicolas Galitzine, o Jared Leto, a Camila Mendes e Idris Elba. A participação reforça a longa relação de Brian May com o cinema, iniciada ainda com o álbum Flash Gordon, gravado pelo Queen em 1980, além de outros trabalhos em trilhas sonoras ao longo da sua carreira solo. UXFM conectada com o que move você. 25 minutos para 5, segundo bloco do BR já está no ar e abre com Cidade Negra. Doutor.

0: Ainda lembro. Fernandinha, Fernanda Abreu, junto com o Ebert Viana, Um Amor, Um Lugar, fechando o BR-106 desta quarta-feira. Teve ainda a Capital Inicial com Fátima, Biquíni Cavadão, Impossível. Barão Vermelho, A Chave da Porta da Frente. Teve Papas da Língua, Ela Vai Passar. E abrimos com Cidade Negra, Doutor. Era isso, BR-106. Fica por aqui, volta amanhã às 16h. Intervalo cultural, UXFM agora 3 para 5.
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14: Para quem passa na 122, próximo ao posto da PRE em Farroupilha, atenção ao retorno. Ele está temporariamente bloqueado. Em Flores da Cunha, na altura do quilômetro 103, tem estreitamento de pista permanente. Na 453, entre a empresa Chimba, em Garibaldi, até as lojas Colombo, em Farroupilha, tem sinalização pare e siga. E na 470, do Trevo de Santa Teresa, em Bento Gonçalves, até o Trevo de Acesso a Montenegro, tem estreitamento de pista.
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2: Ux FM conectada com o que move você. 5:03. Eu sou Fernando Machado, ao vivo para toda a Serra Gaúcha, através das frequências das emissoras da Conexão Ux FM, em Caxias do Sul 106,5, em Bento Gonçalves 89,9, Vacaria 92,3. O Via Expressa está no ar, vamos até às 7, curtindo o melhor do pop rock de todos os tempos. Você pode seguir e interagir nas redes sociais, @UxFM, @FerPopRock. Não esquece do site uxfm.com.br. Abrindo o Via desta quarta-feira com Aeromatis, Natal.

0: Cux FM e o melhor do pop rock de todos os tempos. Fechando o primeiro bloco de sons do Via Kurtz, Mason Band com Long Time Coming, Slick Kruger com Echoes of Valor, a Lola Young com Messi, os Rolling Stones com In the Stars, teve Dirt Sound Magnet com Dead Inside e abrimos com o Aaron Mattis, My Town. Intervalo cultural Cux FM agora às 5h30.
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1: Ux FM conectada com o que move você. 25 minutos para 6. It's a Sun é uma das músicas mais marcantes da dupla britânica Pet Shop Boys e se tornou um verdadeiro símbolo do synth-pop dos anos 80. Ela foi lançada em 1987 como principal single do álbum Actually. E essa canção alcançou enorme sucesso internacional graças à combinação de batidas eletrônicas intensas, clima dramático e uma letra carregada de emoção e crítica social. Ela foi escrita pelo Neil Tennant e a música foi inspirada na sua educação, que foi católica, rígida, isso na Inglaterra, marcada por regras severas e pela constante sensação de culpa. Ao repetir a frase "It's a sin", é um pecado, a letra transmite a ideia de que qualquer pensamento, desejo ou atitude parecia condenado normalmente à sua moral. A canção fala sobre repressão, medo do julgamento e o peso psicológico imposto pela religião quando usada de forma autoritária. Embora não trate explicitamente de sexualidade, muitos ouvintes passaram a relacionar a música, né, à experiência da comunidade LGBTQ durante os anos 80, especialmente num período de forte preconceito e também de tensão social, né? Talvez isso causado pela epidemia de AIDS. O videoclipe também contribuiu para esse impacto, né? Ao apresentar imagens simbólicas ligadas à religião, culpa e punição. Décadas depois do seu lançamento, It's a Sun continua sendo considerada uma das obras mais importantes da música pop britânica, mantendo sua força tanto pela qualidade musical quanto pela profundidade de sua mensagem. Com vocês, Pet Shop Boys, It's a Sun.

0: Fux FM e o melhor do pop rock de todos os tempos, fechando esse bloco de sons, os vocais potentes de Janet Napolitano, né? Concrete Blonde é o nome da banda, a música se chama Joy. Também da Seal com Killer, o New Order com Regret e abrimos com Pet Shop Boys, It's a Sam. Estão abertas as inscrições para o 34º Encontro de Jovens Pesquisadores da UCS. O evento tem como objetivo estimular a iniciação científica e tecnológica de estudantes. O prazo final para inscrever os trabalhos é o dia 19 de junho. Todas as informações estão disponíveis em ux.br. Intervalo Cultural UCS FM, agora 3 para 6.
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3: Mark Ronson, Amy Winehouse, Valerie.

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2: Até aqui o grupo disponibilizou dois poderosos singles.
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1: UX FM conectada com o que move você. 6:01, hora do almanac. Fatos e curiosidades do mundo da música que marcam esse dia 20 de maio na história. Hoje a cantora Cher completa 80 anos. O Dan Wilson, vocalista do Semisonic, completa 65 anos. O Joe Cocker faria 82 anos, né? O músico faleceu dia 22 de dezembro de 2014, aos 70 anos. Steve Curry, baixista do T-Rex, faria 79 anos, ele morreu em 1981, teve um acidente de carro. O Israel Kamakawiwo faria 67 anos, cantor e compositor havaiano, faleceu em junho de 1997, devido a complicações de saúde, né? Vamos tocar a clássica Somewhere Over the Rainbow. O Ray Manzarek faria 87 anos, ele tecladista, um dos fundadores do The Doors, morreu em 2013. São os aniversariantes, né? Há 29 anos, o Foo Fighters lançava o The Color and the Shape, segundo álbum de estúdio da banda, né? Nesse álbum a gente vai tocar Everlong, tem My Hero também, bacana. Há 25 anos, o R.E.M. alcançava o topo da parada britânica com o disco Review. Vamos tocar o Imitation of Life, que tá nesse álbum aí. E há 19 anos, o Linkin Park atingiu o primeiro lugar na parada britânica com o álbum Minutes to Midnight. Desse álbum, What If Dawn?

0: baita carreira, né, Joey Cocker, desde aquela performance icônica de Little Help From My Friend, do Woodstock, até os últimos dias, né, ele que perdeu a luta pro alcoolismo, né, ele nos deixou. E essa versão para Could You Be Love. Teve ainda T-Rex com Get It On, o Israel Kamaka Willow com Somewhere of the Rainbow, Foo Fighters Everlong, R.E.M. Imitation of Life, e abrimos com Linkin Park, What If You Don't. Vamos saber do tempo, então, tendência do tempo para amanhã, quinta-feira, que vai ser marcada por tempo firme em grande parte do estado do Rio Grande do Sul, com presença de sol entre poucas nuvens, temperaturas baixas ao amanhecer, principalmente na serra e nos campos de cima da serra. Caxias do Sul, os termômetros devem variar entre 6 e 17 graus, enquanto Bento Gonçalves terá mínima de 7 e máxima próxima dos 18. Em Vacaria, o frio segue mais rigoroso, com mínima perto de 3 e máxima de 15 graus, mantendo condições favoráveis para a formação de geada em áreas rurais. Litoral Norte, Torres, terá um dia mais agradável, com sol aparecendo entre nuvens, temperatura oscilando aí entre 11 e 20 graus. Por fim, Porto Alegre, capital dos gaúchos, o amanhecer também será frio, com mínima em torno de 9 graus, mas a tarde fica mais amena e pode alcançar 19 graus, sob tempo seco e estável. O destaque geral do dia será o contraste entre as manhãs geladas e as tardes mais confortáveis, típicas do outono gaúcho. 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

teve ainda Semisonic com Closing Time, o Live com Mirrorsong, Radiohead abriu esse bloco com Creed. Era isso, Via Expressa desta quarta-feira fica por aqui. Eu sou Fernando Machado e volto amanhã, 5 da tarde, para fazer a nossa trilha sonora de final de tarde, início de noite, como é de praxe aqui na UXFM. Uma ótima noite de quarta-feira a todos, cuidem-se, até mais.

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1: Em Brasília, 19 horas.
0: Está no ar a Voz do Brasil. As notícias do governo federal que movimentaram o país no dia de hoje.
2: Olá, boa noite.
1: Boa noite para você que nos acompanha em todo o país.
2: Quarta-feira, 20 de maio de 2026.
1: Vamos ao destaque do dia: combate à violência contra as mulheres.
2: Proteção no ambiente digital. Plataformas deverão retirar das redes conteúdos íntimos divulgados sem consentimento.
1: Presidente Lula também sanciona projetos que ampliam o cuidado com as vítimas e endurecem medidas contra os agressores.
3: Todo mundo precisa trazer para si a responsabilidade de que a luta não é dos outros, a luta não é dela, a luta não é feminina, a luta é de ser humano.
2: E ainda, Brasil ganha mais de 500 mil novos professores prontos para a sala de aula.
1: Esse é o resultado da primeira prova nacional docente, Jéssica Gonçalves.
4: Com base nas novas regras para a educação à distância, o MEC informou que todos os cursos de licenciatura EAD não podem abrir novas matrículas e serão encerrados quando as turmas concluírem a formação.
2: Em menos de 24 horas, Move Táxi e aplicativos já tem mais de 160 mil motoristas inscritos.
1: O programa oferece 30 bilhões de reais em créditos para o financiamento de carros zeros com juros mais baixos. Nazi Brum.
5: As condições de financiamento para homens e mulheres são diferenciadas. Pelo programa, as mulheres podem dispor ainda de 15 mil reais para comprar equipamentos de segurança.
2: Hoje, na apresentação da Voz do Brasil, Mariana Jungmann e Luciano Seixas.
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2: 100 dias de trabalho intenso dos três poderes, executivo, legislativo e judiciário, para combater a violência contra a mulher.
1: Hoje, todas essas esferas se reuniram novamente no Palácio do Planalto para fazer um balanço do Pacto Nacional Brasil contra o Feminicídio.
2: E o presidente Lula anunciou novas medidas que incluem a proteção das mulheres no ambiente digital.
6: Mais proteção à mulher no ambiente digital. O presidente Lula determinou que as plataformas digitais retirem conteúdos íntimos divulgados sem consentimento. E a partir de agora, plataformas digitais serão responsabilizadas, por exemplo, por publicar fraudes, tentativas de golpes e violência contra mulheres e meninas. A medida regulamenta o marco civil na internet. Os anúncios foram feitos no dia em que marca os 100 dias do Pacto Nacional Brasil contra o Feminicídio, firmado entre os três poderes, executivo, judiciário e legislativo. O presidente Lula destacou os avanços que o governo tem feito para combater agressões domésticas e o feminicídio e convocou toda a sociedade para aderir à luta.
3: Todo mundo tem que se sentir agredido quando uma mulher é agredida. Todo mundo tem que se sentir violentado quando uma menina de 12 anos é violentada. Todo mundo precisa trazer para si a responsabilidade de que a luta não é dos outros, a luta não é dela, a luta não é feminina, a luta é de ser humano.
6: Durante o evento, também foram sancionados projetos de lei que criam um Cadastro Nacional de Agressores, ampliam as determinações para afastamento imediato do agressor do convívio com a vítima, endurecem medidas contra criminosos que continuam ameaçando mulheres, mesmo após a prisão, e reduzem burocracias para acelerar a efetivação de medidas protetivas. A primeira-dama, Janja da Silva, destacou a importância do trabalho conjunto que o Pacto Brasil contra o Feminicídio desenvolveu.
7: Proteger a vida das mulheres não é pauta de um ou de outro grupo, de um único governo e de uma só instituição. É uma missão coletiva. Quando convocamos todos por todas, buscamos unir as múltiplas vozes que ecoam pela proteção da vida das mulheres.
6: Nesses 100 dias, o governo do Brasil promoveu um mutirão nacional que resultou em mais de 6.300 prisões de agressores, com 30 mil medidas protetivas acompanhadas e mais de 38 mil vítimas atendidas. Já as Casas da Mulher Brasileira realizaram 148 mil atendimentos neste ano e chegaram a 12 unidades em funcionamento no país. Além disso, mais de 6.500 agressores passaram a utilizar dispositivos de rastreamento e o Ligue 180 ampliou o atendimento para 24 horas por dia, por telefone, WhatsApp, e-mail e videochamadas em Libras. No primeiro trimestre de 2026, foram registrados 301 mil atendimentos. Reportagem Márcia Fernandes.
1: E a gente segue falando desse assunto porque nós temos conosco aqui no estúdio da Voz do Brasil a Secretária Nacional de Enfrentamento à Violência contra a Mulher, Estela Bezerra.
2: Ela vai nos falar um pouco mais sobre as medidas assinadas hoje pelo presidente Lula na proteção dos direitos das mulheres. Boa noite, secretária, bem-vinda.
8: Boa noite, é um prazer imenso estar aqui com vocês.
2: Secretária, vamos começar falando dessa regulamentação do Marco Civil da Internet para ampliar a proteção das mulheres no ambiente digital. Um decreto assinado hoje pelo presidente determina que as plataformas retirem conteúdos íntimos de mulheres vazados sem o consentimento delas. Quais são os termos dessa determinação e como é que vai funcionar para que as mulheres consigam essa retirada rápido, urgente?
8: Olha, o decreto ele de imediato obriga as plataformas digitais a se corresponsabilizarem por esses conteúdos, fazendo com que as plataformas criem canais específicos de denúncia, retirem os conteúdos ofensivos até 2 horas, promovam e mantenham as provas e ainda divulguem o canal do 180 para que as mulheres possam ter acesso a outras informações. É o compartilhamento da responsabilidade dos conteúdos veiculados com as plataformas digitais.
1: E aí a expectativa, então, é que com essa responsabilização das plataformas que a senhora mencionou, elas se tornem mais proativas nesse processo, ou seja, elas próprias já façam esse monitoramento, já façam essa retirada e isso resulte em mais agilidade?
8: A proposta é essa, que tenha proatividade, corresponsabilidade. Se os meios de comunicação, que são concessões públicas, são corresponsáveis pelos conteúdos que veiculam, as plataformas digitais também o são. Eles têm tecnologias e filtram para aquilo que é necessário. Então, terá que ser também usar a tecnologia para a proteção das meninas e das mulheres. Isso também se estende às inteligências artificiais, que, por exemplo, retiram as roupas das pessoas, das mulheres e meninas, e que oferecem imagens falsas produzidas sinteticamente. Isso também será vedado pelo decreto.
1: Ah, isso é um ponto que eu acho interessante a gente abordar. Elas também, então, vão ter que se responsabilizar quando há esse uso de inteligência artificial para simular uma nudez, por exemplo, que nunca foi feita, inclusive.
8: Exatamente. Hoje você tem plataformas que ofertam isso, retirar a roupa das pessoas. Isso é uma questão ética. Então, nós colocamos também no decreto que a inteligência artificial, ela é vedada a esse uso e a plataforma é responsável pela veiculação dessas imagens falsas.
2: E os criminosos que fazem, que publicam esse tipo de coisa, também serão mais facilmente identificados? Porque as plataformas terão que guardar e fornecer, né, quando solicitadas, informações sobre a origem dessas publicações, né?
8: Sim, a tecnologia é capaz de rastrear absolutamente tudo, de onde é postado, como é reproduzido. Essas 2 horas, inclusive, elas são muito poucas. Em 2 horas você pode ter uma difusão, uma disseminação de informação muito grande. Portanto, ele vai ser obrigado a vedar essa difusão e também a apagar esses conteúdos. Eles vão ter que investir em tecnologias para isso, porque eles já investem isso em termos de mercado. Então, vai ter que investir também para a proteção das mulheres.
1: Agora, secretária, também foi sancionada hoje a lei que cria o Cadastro Nacional de Agressores. Esse cadastro, ele poderá ser acessado pelas mulheres, ele vai ser uma consulta pública ou ele vai ser de uso exclusivo de autoridades, por exemplo, para a polícia fazer investigações?
8: Isso ainda não está resolvido, isso vai ser regulamentado, né? Essa é uma lei que foi sancionada hoje, ela vai precisar de regulamentação e é necessário que a gente tenha muito zelo, muito cuidado com os conteúdos que vão ser utilizados. O que a gente tem compreensão é que esse cadastro vai reunir estupradores, feminicidas, agressores, tanto físicos como psicológicos, e esse cadastro de imediato será utilizado para investigação, mas há possibilidade de uso específico para usuários também. Isso ainda vai ter uma discussão na regulamentação da lei.
2: Outra preocupação, secretária, é com a proteção das mulheres vítimas de violência que denunciam seus agressores. Hoje também foram oficializadas medidas para oferecer mais segurança a essas mulheres. Que medidas foram essas?
8: Existem duas situações muito preocupantes. Uma é aquela em que o agressor continua insistindo em ameaçar as mulheres. Acho que vocês acompanharam. Agressores que são presos e dizem vou matar, e dentro do presídio continuam a agir para que essas mulheres tenham a vida atormentada e às vezes sejam vítimas de feminicídio. Então é um endurecimento das leis dirigida aos agressores que persistem em fazer ameaça, e a outra é o afastamento imediato do agressor do lar. Muitas vezes as mulheres ficam submetidas a voltarem para a residência. Existe 65% das mulheres, elas não têm só dependência emocional, têm dependência financeira, ou total ou parcial. E nesse sentido é preciso afastar o agressor do lar. Então, aumentaram as condições de afastar de imediato o agressor do lar.
9: Bom, para concluir, a gente não pode deixar de mencionar, né, secretária, que a gente está completando aí 100 dias do pacto entre os três poderes para esse combate ao feminicídio e à violência contra as mulheres. Queria que a senhora dissesse para a gente o que, que se pode destacar de avanços nesse período.
8: Olha, a gente avançou muito na ideia de responsabilização do agressor, de não naturalização da violência, porque quando a sociedade diz que um agressor fica solto ou não é punido, a gente está dizendo que ele está agindo comumente. Né? Mas existe um grande destaque, né? É a articulação dos três poderes, onde o executivo, o legislativo e o sistema de justiça estão agindo coordenadamente, e ainda um desafio muito grande para a sociedade brasileira, que é a gente trabalhar com prevenção. Quando a gente falou em ambiente digital, a gente não está falando só de conteúdos criminosos, a gente está falando de conteúdo de ódio, de ideia de civilidade que está indo aí nessas rede pills ou pílulas vermelhas, né, que são inclusive com atores que são capazes de ir para a mídia para dizer mentiras, criando situações e factoides que dá a entender que as mulheres são agressoras. Então, nós vivemos um momento em que a prevenção, a ação nas escolas, nos meios de comunicação, nas instituições religiosas, precisam disputar um modelo de civilidade. E eu acho que o presidente Lula fez um movimento muito importante. Quando ele chama os homens para o centro do debate, ele desloca a questão. Então, tem dois deslocamentos. Os homens estão no centro do debate. Se são agressores, podem ajudar a resolver o problema. O outro é que a vergonha não pode ser da vítima. Então, nós estamos nessa construção de uma sociedade que tem um modelo civilizatório onde as mulheres precisam ser respeitadas e não executadas pelos seus parceiros íntimos. Porque a diferença da violência contra os homens e da violência contra as mulheres é justamente que o seu agressor faz parte da sua relação de intimidade familiar. E isso é insustentável.
2: Muito bem, nós conversamos com Estela Bezerra, secretária nacional de enfrentamento à violência contra a mulher. Muito obrigado por sua entrevista aqui à Voz do Brasil.
8: Eu que agradeço, Luciano.
9: E as empresas de tecnologia Google, Meta, TikTok, Kuai e Microsoft foram notificadas pela Advocacia Geral da União, que solicitou a colaboração no combate e na prevenção de fraudes digitais relacionadas ao programa Novo Desenrola Brasil.
2: A iniciativa tem como objetivo apoiar famílias brasileiras na renegociação de dívidas.
9: Na notificação encaminhada às empresas, a instituição destacou que os golpes digitais, além de explorarem a vulnerabilidade dos beneficiários, fragilizam a confiança em políticas públicas legítimas e representam um dano à credibilidade das ações estatais.
2: Motoristas por aplicativo e taxistas já começaram a se inscrever no Move Táxi Aplicativos para o financiamento de veículos novos.
9: O governo do Brasil acredita que o programa tem potencial para comercializar até 300 mil veículos em todo o país.
2: E o programa traz vantagens para as mulheres, como taxas de juros mais baixas e recursos para a compra de equipamentos de segurança.
10: Em menos de 24 horas, 164 mil motoristas se inscreveram para participar do programa Move Táxi Aplicativos. Podem participar motoristas de aplicativo com cadastro ativo há pelo menos 12 meses, com ao menos 100 corridas na mesma plataforma, e taxistas registrados e em atividade. As condições valem para carros novos de até R$ 150 mil, de montadoras habilitadas no programa Mover. O taxista Francisco Neto, de Brasília, acredita que assim todos saem ganhando.
11: Parece que é um projeto bom, né? Todo mundo ganha, né? Porque se a frota está renovada, é tendência que melhor para todo mundo.
10: Para fazer a inscrição no programa, basta acessar gov.br/movebrasil. Como conta o Wallace Moreira Lima, secretário nacional de Desenvolvimento Industrial, Inovação, Comércio e Serviços.
12: A partir desse link que o trabalhador se cadastra, ele já vai ter a informação em 5 dias se ele estar apto ao programa. E aí ele já vai saber que ele pode se beneficiar desse programa.
10: E as condições de financiamento para homens e mulheres são diferenciadas, como explica o secretário Wallace Moreira Lima.
12: Para as mulheres, terá uma taxa de juros menor, a carência para o homem e para a mulher são de 6 meses. Para o homem, o financiamento em até 60 vezes, mas para as mulheres em até 72 vezes.
10: Pelo programa, as mulheres podem dispor ainda de R$15.000 para comprar equipamentos de segurança. Para a motorista por aplicativo, Karine Trindade, uma oportunidade para as mulheres.
13: Para nós é uma grande vitória, e para as mulheres, que vai ter os juros mais reduzidos também, e esse financiamento mais facilitado para todos os trabalhadores e trabalhadoras aplicativo.
10: O total de crédito disponível para o programa é de R$30 bilhões por meio do Banco Nacional de Desenvolvimento Econômico e Social, BNDES. Os financiamentos devem ser efetivados a partir

0: Três Poderes. Pablo Lemos.
1: O presidente do CNJ e do Supremo Tribunal Federal, ministro Edson Fachin, afirmou que os resultados iniciais demonstraram avanço na resposta institucional aos casos de violência doméstica e feminicídio.
2: Quando os três poderes caminham juntos, o Estado brasileiro é capaz de proteger quem mais precisa e é capaz de fomentar uma mudança cultural.
1: Fachin também destacou a implementação do Formulário Nacional de Avaliação de Risco, documento eletrônico que permite a tramitação digital dos pedidos de medidas protetivas.
3: Ministro do STJ identifica habeas corpus com erros criados por IA e determina a comunicação à OAB.
4: A defesa pedia a soltura de um preso preventivamente por tráfico de drogas em Minas Gerais. Fátima Uchoa.
5: O ministro Rogério Schietti Cruz apontou que no pedido havia citações fabricadas em série, fenômeno conhecido como alucinação de inteligência artificial, quando a ferramenta cria informações falsas com aparência de verdadeiras. O advogado admitiu o uso eventual da tecnologia, mas afirmou ter feito revisão técnica e jurídica do conteúdo. No entanto, para o relator, os elementos contradizem essa afirmação. Assim, Schietti determinou o envio de ofício à Ordem dos Advogados do Brasil para a Ciência dos Fatos e eventual adoção de medidas cabíveis. Mesmo com as falhas identificadas no habeas corpus, o ministro concluiu que a prisão preventiva estava devidamente fundamentada e negou a liminar.
3: Presidente do TSE destaca a atuação da Justiça Eleitoral no combate da fraude à cota de gênero.
4: Ministro Nunes Marques ressaltou novo pleito em Melgaço, no Pará. Fábio Ruas.
6: Melgaço elegeu 3 mulheres em eleições suplementares para ocupar cadeiras na Câmara Municipal. De acordo com Nunes Marques, a nova eleição teve como destaques a agilidade e a eficiência da apuração em um município marcado por extensas áreas ribeirinhas. O presidente do TSE reafirmou o compromisso da Justiça Eleitoral com a inclusão política das mulheres e de outros grupos da sociedade, o que, segundo ele, é uma verdadeira exigência democrática.
3: A Justiça do Trabalho segue em ação na Ilha do Marajó.
4: Durante a itinerância, juízes estão dando solução a várias pendências judiciais. Luma Soares.
7: Em Melgaço, a Justiça Trabalhista reforça o combate ao trabalho escravo contemporâneo e infantil, além de garantir um protocolo para julgamentos com perspectiva inclusiva. Num outro eixo de apoio aos moradores, houve doação de computadores e cursos de inclusão no mercado de trabalho. O mutirão do Justiça Itinerante vai até sexta-feira, dia 22.
3: MPF pede a suspensão imediata de leilões de energia elétrica que podem encarecer a conta de luz em pelo menos 500 bilhões de reais pelos próximos 15 anos.
4: Caso os órgãos não atendem à recomendação no prazo de 48 horas, o MPF poderá adotar medidas judiciais. Tatiana Castro.
8: A investigação do MPF aponta que os preços teto dos leilões, isso é, o valor máximo que o governo aceitaria pagar pela energia, sofreram um aumento repentino, entre 73% e 100%. Além da suspensão imediata do leilão, o MPF também pede que os órgãos refaçam os cálculos com base em premissas neutras e independentes. Caso os órgãos não acatem a recomendação no prazo de 48 horas, o MPF poderá adotar as medidas judiciais.
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3: Uma boa noite.
4: E até amanhã.
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1: Eu sou Paula Groba.
2: E eu sou Humberto Pinheiro.
1: E estes são os destaques de hoje do Jornal do Senado, que começa agora.
2: Senado aprova novo piso para médicos e cirurgiões dentistas. Texto segue para a Câmara.
1: Governo e Senado negociam MP para criar crédito especial a produtores afetados por desastres climáticos.
2: Plenário conclui votação de indicações para embaixadores.

0: Baixada, CVM e Corregedoria do Conselho Nacional de Justiça.
1: Boa noite.
0: Boa noite.
1: Médicos e cirurgiões dentistas poderão passar a ter um piso salarial nacional definido em lei. Uma proposta aprovada na Comissão de Assuntos Sociais fixa o valor inicial de R$ 13.662, com previsão de reajuste anual.
0: A proposta segue para análise da Câmara dos Deputados. Repórter Patrícia Oliveira.
2: Médicos e cirurgiões dentistas passam a receber um piso salarial de R$ 13.662 para uma jornada semanal de 20 horas. O reajuste de salário foi aprovado na Comissão de Assuntos Sociais. A proposta da senadora Daniela Ribeiro, do Progressistas da Paraíba, atualiza regras da legislação de 1961 sobre a remuneração dessas categorias. O senador Fernando Dueira, do PSD de Pernambuco, também determinou reajuste anual pelo IPCA, adicional de 50% para trabalho noturno e horas extras, além de intervalo de descanso de 10 minutos a cada uma hora e meia trabalhada. Dueira destacou que o congelamento do piso desde 2022 contribuiu para a precarização das relações de trabalho na área da saúde, além da dificuldade de profissionais permanentes em municípios pequenos e regiões remotas.
3: Ao fixar piso concreto com correção anual, contribui para reverter essa tendência. Para que as políticas de interiorização de profissionais produzam efeitos duradouros, em vez de depender exclusivamente de programas emergenciais e transitórios.
2: A proposta prevê ainda que o aumento das despesas de estados e municípios seja custeado por transferências do Fundo Nacional de Saúde. Se não houver pedido para votação no plenário, a proposta segue para análise da Câmara dos Deputados.
1: E seguiu para o plenário do Senado a ampliação de direitos para agentes de vigilância sanitária e agentes indígenas de saúde e saneamento. A proposta equipara benefícios já garantidos a outras categorias do SUS e reconhece o papel desses profissionais na prevenção de doenças e no atendimento a comunidades vulneráveis, muitas vezes em áreas remotas.
0: E uma sugestão legislativa transformada em projeto de lei pela Comissão de Direitos Humanos poderá reajustar em até 100% as bolsas do programa Mais Médicos. As informações com Rodrigo Rezende.
4: As bolsas pagas no programa Mais Médicos podem ter um reajuste de até 100%. Uma sugestão legislativa com esse tema, apresentada por meio do programa E-Cidadania, foi acatada pela Comissão de Direitos Humanos e Legislação Participativa e passará a ser analisada no Senado como projeto de lei. O relator, senador Zequinha Marinho, do Podemos do Pará, ressaltou que os reajustes das bolsas desde a criação do programa não acompanharam a inflação.
5: Efetivamente, quando da criação do programa, em 2013, as bolsas pagas eram formação de R$ 10.000, supervisão de R$ 4.000 e a tutoria de R$ 5.000. 13 anos depois, enquanto a bolsa formação é de R$ 14.161,63, as outras duas sequer tiveram os seus valores atualizados.
4: O projeto de lei que será discutido reajusta as bolsas para os seguintes valores: formação R$ 20.000, supervisão R$ 8.000 e tutoria R$ 10.000. A partir da publicação da possível lei, os reajustes seriam anuais baseados no IPCA.
1: O presidente do Senado, Davi Alcolumbre, convocou uma sessão conjunta do Congresso Nacional para analisar vetos à Lei de Diretrizes Orçamentárias que impedem municípios inadimplentes com até 65 mil habitantes de celebrar convênios e receber recursos federais.
0: Segundo Alcolumbre, a votação poderá permitir o acesso de mais de 3 mil municípios a recursos federais. Ele afirmou ainda que a pauta foi definida após pedido apresentado durante a Marcha dos Prefeitos, organizada pela Confederação Nacional dos Municípios, realizada nesta semana em Brasília. A sessão do Congresso está agendada para esta quinta-feira.
6: Nós fizemos um compromisso, o Senado e a Câmara dos Deputados, para convocarmos uma sessão no dia de amanhã com apenas 4 dispositivos da LDO que tratam da derrubada dos vetos que viabilizam mais de 3.100 municípios brasileiros acessarem os recursos com convênios federais do Brasil.
1: E E o Senado aprovou nesta terça-feira a indicação de 7 diplomatas para chefiar embaixadas e representações do Brasil no exterior. Entre os nomes aprovados estão os novos embaixadores do Brasil no Japão, Vietnã, Omã, Albânia, Belize e Bahamas, além do representante permanente do país na Organização das Nações Unidas, Ricardo de Souza Monteiro.
0: O plenário também aprovou indicações para a Comissão de Valores Mobiliários e para a Corregedoria do Conselho Nacional de Justiça. Otto Eduardo Fonseca Lobo foi aprovado para a presidência da CVM. Os indicados agora poderão ser nomeados pela Presidência da República.
1: E a Comissão de Assuntos Econômicos adiou a votação do projeto que cria uma linha especial de crédito para produtores rurais afetados por eventos climáticos e crises internacionais. Relator da proposta, o senador Renan Calheiros, do MDB de Alagoas, retirou o texto da pauta após pedido do Ministério da Fazenda para novas negociações.
0: A proposta prevê o uso de recursos do Fundo Social do Pré-Sal para financiar agricultores prejudicados por secas, enchentes e impactos econômicos de conflitos geopolíticos. O texto também estabelece juros diferenciados, prazo de pagamento de até 10 anos com 3 de carência, além de regras para atender produtores, cooperativas e associações em situação de calamidade ou com perdas na produção. Após reunião com a equipe econômica na tarde de hoje, Renan Calheiros afirmou que houve avanços nas negociações e sinalização de apoio do governo à medida.
7: Está tudo caminhando bem no sentido de se publicar uma medida provisória com critérios de enquadramento, de juros, de carência e de prazo de 10 anos para pagar. O ministro da Fazenda está fazendo da sua parte tudo, absolutamente tudo, para que essa negociação seja concluída na próxima segunda-feira.
1: Enchentes, secas e ondas de calor cada vez mais intensas estarão no centro de um debate no Senado sobre mudanças climáticas. A discussão vai tratar dos impactos de fenômenos como o El Niño e das formas de prevenir e responder a desastres naturais.
0: Para o senador Esperidião Amin, do PP de Santa Catarina, o objetivo é trabalhar para reduzir perdas humanas, sociais e econômicas causadas por eventos climáticos extremos. A sessão está marcada para o próximo dia 28 de maio.
8: Reduzir danos significa salvar vidas, em primeiro lugar, e reduzir o impacto na economia, na sociedade brasileira, especialmente dos estados que venham a ser os alvos maiores desta possível calamidade climática, ou pelo menos desse transtorno climático, a nos prevenirmos.
1: Já o senador Cleitinho, do Republicanos de Minas Gerais, criticou a proposta que permite o parcelamento de dívidas de partidos políticos. O texto foi aprovado pela Câmara dos Deputados e deve ser analisado pelo Senado.
0: O parlamentar defendeu que o Congresso Nacional priorize medidas para melhorar a qualidade de vida dos trabalhadores. Segundo Cleitinho, o alto custo de vida tem dificultado o acesso da população a itens básicos. Ele também cobrou mais debates sobre a escala de trabalho 6x1.
9: Vim falar que não pode discutir essa questão do fim da escala 6x1. Pois tem que discutir sim. Traga a compensação, coloque na balança aqui, ó, equilibra a balança tanto para o empresário quanto para o trabalhador.
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0: Edição de Paula Groba e trabalhos técnicos de Eliseu Caires. O Jornal do Senado fica por aqui. Acompanhe agora as notícias da Câmara dos Deputados. Boa noite.
1: Boa noite e até amanhã.
11: Jornal Câmara dos Deputados. Câmara aprova mudanças nas regras de prestação de contas de partidos.
12: Plenário aumenta a pena para crime virtual contra crianças e adolescentes.
11: Deputados defendem a descentralização de recursos para os municípios.
13: Boa noite.
12: Gilson Daniel, do Podemos do Espírito Santo, aproveita a marcha dos prefeitos em Brasília para defender a ampliação dos recursos destinados aos municípios. Ele assinala que é nas cidades que a população busca atendimento de saúde, educação e assistência social.
13: Gilson Daniel avalia que a Câmara precisa debater o financiamento municipal para desconcentrar verbas públicas da União e dos estados. O congressista reforça a importância das emendas parlamentares como instrumento de apoio aos mais de 70 municípios capixabas.
12: Gabriel Nunes, do PSD, defende solução definitiva para as dívidas dos municípios com o INSS, principalmente nas pequenas e médias cidades. O parlamentar aponta que, na Bahia, prefeituras enfrentam dificuldades para pagar suas obrigações sem comprometer os serviços oferecidos à população.
13: Gabriel Nunes pede que o Congresso enfrente a pauta diante do peso da alíquota previdenciária nos cofres das prefeituras. Ele propõe o retorno do índice de contribuição a 8%, com o objetivo de aliviar os gastos das pequenas e médias cidades baianas.
12: Daniel Tzerciak, do PSDB do Rio Grande do Sul, comemora a garantia da Agência Nacional de Transportes Terrestres de que este ano não haverá cobrança de pedágios nas BRs 116 e 392. O deputado afirma que o fim do antigo contrato de concessão interrompe um ciclo de tarifas elevadas.
13: Daniel Tzerciak considera que a pausa nas cobranças é necessária para estimular o desenvolvimento econômico, atrair investimentos e gerar empregos nos mais de 100 municípios da mesorregião da metade sul gaúcha.
12: Marcelo Nilo, do Republicanos, critica a gestão do governo da Bahia, afirmando que áreas como saúde, segurança pública, educação e geração de empregos enfrentam dificuldades. O parlamentar também questiona gastos com eventos institucionais diante de demandas sociais da população.
13: Marcelo Nilo relembra o rompimento político com o PT após décadas de aliança e faz críticas ao governo federal. Na visão do deputado, há insatisfação popular com as atuais gestões petistas na Bahia e no país.
11: Trabalho.
12: Benedita da Silva, do PT do Rio de Janeiro, reforça seu apoio à PEC do fim da escala 6x1. A deputada argumenta que a redução da carga horária melhora a produtividade por diminuir o esgotamento físico e mental que afeta os trabalhadores no país.
13: Benedita da Silva afirma que a mudança para o modelo 5x2 viabiliza períodos adequados para o descanso e para a convivência familiar. Ela critica o posicionamento contrário à PEC e classifica a jornada 6x1 como exaustiva para a classe trabalhadora.
12: João Daniel, do PT de Sergipe, defende o fim da escala 6x1 e afirma que a redução da jornada vai garantir mais qualidade de vida aos trabalhadores, com mais tempo para descanso, convivência familiar e cuidados com a saúde.
13: João Daniel também enaltece mobilizações sociais e sindicais em defesa da proposta e sustenta que a mudança pode fortalecer a economia e ampliar a valorização da classe trabalhadora no país.
12: Daiana Santos, do PCdoB do Rio Grande do Sul, defende a adoção da jornada de 5 dias de trabalho para 2 de descanso. Segundo ela, a proposta garante condições mais humanas e combate rotinas exaustivas enfrentadas por milhões de trabalhadores.
13: Daiana Santos critica medidas que condicionam a redução da jornada a mudanças em direitos trabalhistas, como cortes no FGTS e desoneração patronal. Para a deputada, a melhoria das condições de trabalho não deve servir como moeda de troca nas negociações do Congresso.
12: Fernando Mineiro, do PT do Rio Grande do Norte, defende o fim da escala 6x1 com redução da jornada semanal para 40 horas. O legislador sustenta que a mudança tem apoio da maioria da população brasileira por garantir mais tempo de descanso aos trabalhadores.
13: Fernando Mineiro critica a tentativa de mudança na PEC do fim da escala 6x1 que acrescenta o período de 10 anos para a implantação da escala 5x2. Ele pede que a sociedade e as centrais sindicais acompanhem a votação para pressionar o Congresso em defesa da redução do tempo de trabalho.
12: Marcon, do PT do Rio Grande do Sul, condena parlamentares da oposição que não apoiam a PEC do fim da escala 6x1. O deputado afirma que os trabalhadores precisam de mais tempo para cuidar da saúde, conviver com a família e ter acesso ao lazer.
13: Marcon critica a apresentação de uma emenda que prevê, em vez de reduzir a jornada para 40 horas, aumentar para até 52 horas de trabalho por semana. Na opinião do congressista, quem defende esse tipo de mudança trata o trabalhador como máquina, não como ser humano.
11: Votação.
12: Câmara aprova projeto que permite que o trabalhador empregado na safra agrícola continue a receber o Bolsa Família. O repórter Marcelo Larcher tem mais detalhes.
14: O plenário da Câmara concluiu a aprovação de um projeto que garante a continuidade do pagamento de benefícios sociais, como Bolsa Família, para o trabalhador que se empregar em atividade ligada à safra agrícola. Esse tipo de serviço varia de acordo com a atividade agrária e compreende o período entre o preparo do solo e a colheita. Os contratos para esse tipo de trabalho, de acordo com a lei de 1973, têm um período máximo de 2 anos. Acontece que as regras do Bolsa Família estão atreladas a um valor máximo de renda por pessoa. Esse limite foi definido em R$ 218,00 mensais. O que faz com que o trabalhador perca o direito se obtiver um trabalho com carteira assinada, como é o caso da safra. O argumento é de que algumas culturas agrícolas, como o café, o alho, a batata, a uva, a maçã e a cebola, têm elevada necessidade de mão de obra, o que faz com que o trabalhador prefira manter a Bolsa Família a trabalhar com carteira assinada. O projeto apresentado pelo deputado Zé Vitor, do PL de Minas Gerais, foi aprovado pela Câmara em 2024 e depois foi alterado pelo Senado. A proposta retornou para análise dos deputados e o relator, deputado Evair Vieira de Mello, do Republicanos do Espírito Santo, rejeitou a maioria das mudanças feitas pelos senadores. O texto original aprovado pela Câmara retira do cálculo da renda familiar, para efeito do recebimento de benefícios sociais, o salário recebido pelo trabalhador no contrato da safra. O Senado, por sua vez, optou por alterar a regulamentação do programa Bolsa Família, para prever a reinclusão do beneficiário excluído no caso da média anual de renda da família superar o limite permitido. Para o relator Evair Vieira de Mello, a mudança não garante a permanência do trabalhador safrista no Bolsa Família.
15: Entendemos que a proposta do Senado Federal, ela não aprimora significativamente a operacionalização do programa Bolsa Família, na medida em que continua a impedir a contratação de safristas, cuja condição, mesmo após a sua contratação, ainda é de vulnerabilidade social em face das peculiaridades inerentes à atividade agropecuária que é sazonal. O contrato de safra desempenha papel essencial para a manutenção da produção agrícola e da pecuária nacional.
14: O projeto que garante a continuidade do pagamento de benefícios sociais como Bolsa Família para o trabalhador que se empregar em atividades ligadas à safra agrícola seguiu para a sanção presidencial e já pode virar lei. Da Rádio Câmara de Brasília, com informações de Antônio Vital, Marcelo Larcher.
11: Agricultura. Tiago de Joaldo, do Republicanos de Sergipe, cobra do governo a conclusão de estudos sobre possível prática de dumping na importação de leite da Argentina e do Paraguai. Ele afirma que a concorrência estaria prejudicando produtores brasileiros e tornando a atividade economicamente insustentável.
12: Tiago de Joaldo também pede ações do governo de Sergipe para fortalecer a cadeia leiteira local. Ele menciona, por exemplo, incentivos tributários, compras públicas de leite produzido no estado e apoio institucional aos produtores do sertão sergipano.
11: Dr. Flávio, do PL, exalta a exposição de produtos do agronegócio do Rio de Janeiro na Câmara, com a participação de produtores da região serrana e do norte fluminense. O parlamentar assinala que a divulgação de produtos regionais amplia mercados e fortalece a agricultura do estado.
12: Dr. Flávio pediu ainda a derrubada do veto presidencial ao projeto que reconhece o norte e noroeste fluminense como região do semiárido. Para o deputado, a medida vai facilitar o acesso ao crédito e ampliar investimentos para os produtores rurais da região.
11: Justiça. Câmara aprova projeto que aumenta a punição para pedófilos quando o crime é cometido pela internet. O repórter Antônio Vital acompanhou a votação.
16: Deputados e deputadas aprovaram um projeto que aumenta penas para crimes relacionados a abusos sexuais de crianças e adolescentes em ambientes digitais, inclusive com o uso de ferramentas de inteligência artificial. A proposta considera a violência sexual de criança ou adolescente qualquer representação de atividade sexual ou nudez que envolva criança ou adolescente real ou fictícia. Isso vai valer para fotografia, vídeo ou imagem digital, mesmo que produzida, manipulada ou gerada com o uso de tecnologias digitais, inclusive inteligência artificial. A proposta também deixa claro no Código Penal que todos os crimes contra a dignidade sexual, como estupro e estupro de vulnerável, também serão caracterizados quando cometidos no ambiente digital. Todos esses crimes passam a ser considerados hediondos, o que significa mais tempo de cumprimento de pena em regime fechado. O projeto também torna crime o simples acesso a conteúdo de pedofilia na internet, ou seja, isso será crime mesmo se a polícia não encontrar arquivos com conteúdo de abusos sexuais ou violência contra crianças e adolescentes armazenados no computador ou na nuvem. nuvem do acusado. A proposta também aumenta em até um terço a pena para aliciamento de crianças ou adolescentes por meio de inteligência artificial ou filtros capazes de alterar a imagem ou a voz do criminoso para enganar a vítima. O agravamento da pena vai valer também no caso de perfis falsos em plataformas de jogos online, aplicativos de mensagens, salas de bate-papo e redes sociais. Segundo a relatora, a deputada Rogéria Santos, do Republicanos da Bahia, esse dispositivo foi inserido na proposta após o caso de um criminoso no Rio Grande do Sul que vitimou 127 meninas usando perfis falsos criados por inteligência artificial. Além do aumento de penas, o projeto legaliza a infiltração policial em investigações sobre redes de pedofilia na internet, em especial as chamadas rondas virtuais, com possibilidade, inclusive, de requisição de dados de conexão às plataformas sem a necessidade de autorização judicial. Isso poderá ser feito no caso de risco iminente à vida ou integridade física de crianças vítimas de abusos. Para a relatora Rogéria Santos, a proposta moderniza a legislação.
17: A proposição institui medidas modernas de enfrentamento e repressão aos crimes de violência sexual contra crianças e adolescentes no ambiente digital. Ao regulamentar a ronda virtual e os crimes praticados com o uso de inteligência artificial e da utilização de técnicas de mascaramento de endereço de IP, os números, senhoras e senhores, são alarmantes.
16: O texto também cria novo crime no Estatuto da Criança e do Adolescente, com pena de até 6 meses de prisão para quem deixar de comunicar ao Conselho Tutelar, o Ministério Público ou à polícia casos de abuso sexual pela internet. A proposta garante ainda à criança ou adolescente vítima de violência sexual o direito ao atendimento psicológico e psicossocial especializado no Sistema Único de Saúde, o SUS, e o agressor será obrigado a cobrir todos os custos do tratamento, incluindo ressarcimento ao SUS. Para o deputado Osmar Terra, do PL do Rio Grande do Sul, autor do projeto, a proposta fecha portas que estavam abertas para os criminosos. O projeto, que aumenta apenas para crimes relacionados a abusos sexuais de crianças e adolescentes em ambientes digitais, inclusive com o uso de ferramentas de inteligência artificial, seguiu para análise do Senado. Da Rádio Câmara de Brasília, Antônio Vital.
11: Educação.
12: Lincoln Portela, do PL de Minas Gerais, critica a decisão judicial que condenou um casal do interior de São Paulo por evasão escolar relacionada aos filhos. Ele questiona a medida e argumenta que a família estaria garantindo uma educação domiciliar às crianças.
13: O parlamentar também chama atenção para os índices de evasão escolar no país e defende prioridade no enfrentamento de casos de estudantes sem acesso à educação. Segundo Lincoln Portela, a situação exige foco das autoridades públicas e do sistema de justiça.
11: Segurança Pública.
12: Escolto do PT da Paraíba elogia a atuação da Polícia Federal no enfrentamento às organizações criminosas que se infiltraram no sistema econômico nacional. Ele argumenta que as investigações sobre fraudes financeiras devem prosseguir sem interferências políticas.
13: O Escolto salienta que os órgãos de inteligência precisam seguir os rastros documentais de transações suspeitas envolvendo autoridades e empresários citados em CPIs. Na avaliação dele, esse é o caminho para fortalecer a segurança pública e a soberania do Estado brasileiro.
11: Eleições.
12: Câmara aprova mudanças nas regras de prestação de contas de partidos políticos. A repórter Daniele Lessa acompanhou a votação dessa mini-reforma eleitoral.
18: A Câmara dos Deputados aprovou o projeto que altera regras sobre prestação de contas, punições e funcionamento administrativo partidário, modificando diversos pontos da Lei dos Partidos Políticos. Relator da proposta, o deputado Rodrigo Gambale, do Podemos de São Paulo, argumentou que o projeto foi construído a partir das demandas dos líderes partidários, com o objetivo de dar mais segurança jurídica às legendas. Já os deputados contrários ao projeto destacaram que nenhum parlamentar subiu a tribuna para defender a proposta no plenário. O projeto proíbe bloqueios e penhoras automáticas sobre recursos do fundo partidário e do fundo eleitoral, exceto em casos de uso irregular reconhecido pela Justiça Eleitoral, ponto criticado pelo deputado Kim Kataguiri, do Missão de São Paulo.
19: E aqui eu faço chamo a atenção de todos os partidos que dizem defender o trabalhador. Esse projeto está dizendo o seguinte: se um partido contratar um trabalhador e ele der calote nas verbas trabalhistas, se o partido não pagar o INSS, se o partido não pagar o FGTS, esse partido não poderá ser penhorado.
18: A deputada Adriana Ventura, do Novo de São Paulo, criticou a falta de debate sobre o projeto, que foi divulgado publicamente apenas 30 minutos antes da votação. Ela reconheceu que a proposta simplifica a burocracia, mas classificou como aberração o trecho que suspende processos administrativos e judiciais dos partidos anteriores durante fusões entre legendas.
20: Um partido se alimenta de dinheiro público, se é sustentado com dinheiro público do cidadão brasileiro, faz um monte de irregularidade. Aí, o que acontece? Tem uma fusão, então tem um partido podre que funde com o outro partido, tudo do partido podre não passa para o novo, ele não assume responsabilidade nenhuma. Tudo é suspenso. Isso é grave, gente.
18: Segundo o texto, o novo partido responderá pelas dívidas das legendas anteriores, mas não sofrerá suspensão de recursos do fundo partidário por irregularidades em contas antigas que já foram julgadas. A deputada Fernanda Melchiona, do PSOL do Rio Grande do Sul, pontuou que os cidadãos não têm acesso ao prazo de 15 anos para pagarem suas dívidas, ponto que também está na proposta.
20: Digo mais, o aumento das parcelas em 180 parcelas é 15 anos. Para os partidos pagar. O pobre do povo pega ali no cheque especial, tem que pagar, senão é o juro, não sei o quê. Os partidos vão ter 15 anos, independente do valor.
18: O texto também prevê que em semestre eleitoral não poderá haver suspensão de repasses do fundo partidário ou do fundo eleitoral por irregularidades em prestações de contas anteriores. Outra mudança trata da análise das contas partidárias. O texto determina prazo de até 3 anos para julgamento dos processos de prestação de contas pela Justiça Eleitoral. Se esse prazo não for cumprido, o processo poderá ser extinto por prescrição. O projeto ainda cria regras para uso de aplicativos de mensagem por partidos e candidatos. As legendas poderão registrar números oficiais para envio de mensagens a eleitores e essas contas não poderão ser bloqueadas pelas plataformas sem decisão judicial. A proposta, que foi chamada de mini-reforma eleitoral, vai ser agora analisada pelos senadores. Da Rádio Câmara de Brasília, Daniele Lessa.
11: Direitos Humanos.
13: Charles Fernandes, do PSD da Bahia, registra o Dia Nacional da Luta Antimanicomial, celebrado em 18 de maio. O parlamentar ressalta a importância da mobilização por um modelo de tratamento humanizado, digno e em liberdade para pessoas em sofrimento psíquico.
21: Charles Fernandes lembra que a data também marca os 25 anos da Lei da Reforma Psiquiátrica. O deputado defende o fortalecimento da rede de atenção psicossocial com a ampliação dos CAPs e das residências terapêuticas.
11: Saúde.
13: Otone de Paula, do PSD do Rio de Janeiro, cobra do Executivo Federal o recolhimento de um guia sobre pré-natal distribuído pelo Ministério da Saúde. Ele argumenta que o material descumpre o compromisso do governo de vetar políticas públicas que abordem a interrupção da gravidez.
21: Otone de Paula contesta as diretrizes do documento ao apontar que o texto oficial substitui as palavras mãe e gestante pela expressão pessoas que gestam. Ele reforça sua discordância com a destinação de recursos públicos para informativos que tratam do tema.
13: Segundo denúncia de Marangoni, do Podemos de São Paulo, empresas de auditoria médica estariam negando procedimentos de saúde em larga escala. Ele cita o caso de uma empresa que utiliza algoritmos e planilhas controlados pelos próprios planos de saúde para tomar decisões.
21: Marangoni argumenta que a negativa de cirurgias e tratamentos sem análise médica individualizada desrespeita a lei do ato médico e o código de ética da categoria. O deputado defende uma CPI para investigar as operadoras e cobra fiscalização mais rigorosa da Agência Nacional de Saúde Suplementar.
11: Últimas notícias.
13: As votações de hoje no plenário da Câmara começaram no meio da tarde. A edição de amanhã vai trazer informações sobre a pauta de projetos em discussão ao longo da semana.
21: Termina agora o Jornal Câmara dos Deputados com trabalhos técnicos de Everson Urani e apresentação de José Carlos Andrade e Luciana Vieira. Uma boa noite para você.
13: Uma ótima noite. A Voz do Brasil volta amanhã.
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9: Olivia Rodrigo anunciou oficialmente o lançamento de The Cure, o segundo single do seu novo álbum, New Sand Pretty Sad for a Girl So in Love. A faixa chega às plataformas nesta sexta-feira, dia 22 de maio, coincidindo com o Dia Mundial do Gótico. Detalhe que aumentou a expectativa dos fãs. Nas redes sociais, Olivia revelou que a música é sua favorita do novo disco e uma das canções de que mais gosta em toda sua carreira até agora. O título também alimentou rumores de uma possível homenagem ao The Cure, banda liderada por Robert Smith e frequentemente citada pela cantora como grande influência. A conexão entre os artistas já vinha chamando atenção desde a participação de Robert Smith no show de Olivia durante o Glastonbury Festival no ano passado. Além disso, a cantora já havia referenciado o clássico Just Like Heaven na faixa Drop Dead. O novo álbum de Olivia Rodrigo será lançado dia 12 de junho e promete aprofundar ainda mais a estética sombria, emocional e inspirada nos anos 90, que marca essa nova fase da artista.
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10: Hoje a gente desembarca na África para falar de uma seleção que está escrevendo história, a República Democrática do Congo. Os Leopardos estão no Grupo K, ao lado de Portugal, Colômbia e Uzbequistão. A estreia é dia 17 de junho contra Portugal. Depois, encaram a Colômbia no dia 23 e fecham a fase de grupos contra Uzbequistão no dia 27 de junho. Depois de 52 anos de espera, a República Democrática do Congo volta à Copa. A única participação foi lá em 1974, ainda como Zaire. E agora o país quer um novo capítulo. A classificação veio no sufoco. Vitória por 1-0 sobre a Jamaica, na prorrogação da repescagem. O time chega com uma geração talentosa. O apelido já impõe respeito: Leopardos. E dentro de campo, o estilo é de força física, velocidade e muita entrega. Uma curiosidade: em 1974, o time não marcou nenhum gol, ou seja, em 2026, cada gol pode ser histórico. E para entrar no clima da República Democrática do Congo, a gente vai com um dos nomes da nova cena africana, Jason Tamba.

0: em seu dispositivo Night Session. Seja bem-vindo.
1: 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Abrindo esse bloco com Man Stephens, If You Have Broke Up.